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9: De volta ao vivo aqui com o nosso By Night. Agora faz 23 graus aqui na Paulista. Por aqui tem Tears for Fears. 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

Música boa e de qualidade aqui na nossa noite. Ouve só o espetáculo Meu Remédio, escrito e estrelado, né, por Mohamed Rafush, está em cartaz no Teatro Multiplan, no Morumbi Shopping. Com direção de João Fonseca, o solo mistura humor, música e música ao vivo e memórias pessoais para abordar identidade, pertencimento e a relação do ator com as suas origens sírias e portuguesas. A temporada segue até o dia 30 de agosto, anota aí na sua agenda, com ingressos disponíveis na bilheteria e também pela plataforma Simpla.

0: Muita música na nossa noite. 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

do som internacional e nacional e boas dicas, aliás, ouve só, hein? Jack Johnson vai retornar ao Brasil. O cantor, compositor e surfista, né, americano, traz a turnê Surf You Music ao país agora em fevereiro de 2027, com shows no Rio de Janeiro, Florianópolis e São Paulo. Bom, aqui na capital paulista, a apresentação acontece no dia 20 de fevereiro no Nubank Park. A turnê acompanha o documentário, né, Surf You Music, que revisita a relação de Jack Johnson com o surf, o cinema e a música. Ingressos estão disponíveis na plataforma Eventim. Aproveite!

0: 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Bom, por aqui a gente segue com boa música, muitas dicas para você no nosso By Night.
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sempre trazendo a melhor trilha sonora, né? Aliás, que noite gostosa e que boa música. E agora tem uma boa dica para as crianças. Anota aí, viu? O Shopping Center Norte está recebendo a exposição interativa CN Land, inspirada nos personagens clássicos do Cartoon Network. O público pode explorar ambientes temáticos de séries como Ben 10, As Meninas Superpoderosas, Hora de Aventura. Também tem games, desafios, circuitos e experiências sensoriais para todas as idades. A atração abre de quarta a domingo, com sessões de 1h50. Os ingressos estão à venda pela Ticketmaster e também na bilheteria do local. Uma boa dica aí para toda a família, né? Por aqui a gente segue com boa música.

0: Música boa e de qualidade aqui no nosso By Night, trazendo a melhor trilha sonora sempre pra você. Eu, Sandra de Carlo, sigo com você até a meia-noite.
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Música boa e de qualidade aqui na nossa noite, no nosso By Night. E mais uma boa dica, viu? Zé Ramalho volta ao palco do Espaço Unimed no dia 12 de setembro com a turnê Temporada de Sucessos. Celebrando mais de 5 décadas de carreira, o cantor e compositor paraibano revisita clássicos que marcaram gerações, como O Chão de Giz, Admirável Gado Novo e Frevo Mulher. Reconhecido como um dos maiores nomes da música brasileira, Zé Ramalho promete uma apresentação repleta de sucessos e da poesia, né, que consagrou sua trajetória. Ó, os ingressos estão disponíveis na plataforma Ticket 360. Aproveite!

0: Fechando muito bem o nosso By Night, é sempre um prazer ter você aqui na Alfa. Eu, Sandra de Carlo, agradeço a sua boa companhia. Te deixo aqui com muita música na madrugada. É Alfa e você juntos na noite. E a gente se encontra amanhã, 7 horas da noite. Até lá!
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7: Bom dia, uma excelente manhã de sexta-feira. Para você que chegou por aqui, ligou o rádio, já tá curtindo a Alfa FM, tudo bem? Eu sou a Vanessa Rabelo, eu já cheguei por aqui, te acompanho a partir de agora e sigo contigo até as 10 horas da manhã desse dia 21 de agosto, que por enquanto o sol ainda não apareceu aqui na Paulista, os termômetros registram 19 graus, a máxima hoje é de 24 e não tem previsão de chuva. Te conto que, por enquanto, no transporte público tudo segue funcionando normalmente, não há nenhum problema relatado em nenhuma das linhas. E logo mais, a partir das 7 horas da manhã, tem rodízio municipal de veículos, que hoje é para carros com finais de placa 9-0. Das 7 às 10 da manhã e depois das 5 da tarde até as 8 da noite, não pode circular no centro expandido. 6 e 2.
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0: Esse som é dele, Phil Collins com My Girl. Essa versão ao vivo, 6h15. O Supremo Tribunal Federal vai retomar nesta sexta-feira a discussão sobre a incidência de imposto sobre a renda de pessoa jurídica e contribuição social sobre o lucro líquido sobre os lucros obtidos por empresas brasileiras no exterior. O caso concreto trata de empresas controladas pela Vale do Rio Doce na Dinamarca, na Bélgica e em Luxemburgo. E a União estima que o impacto às contas públicas pode chegar a 22 bilhões de reais. O processo não tramita sob repercussão geral, ou seja, só trata do caso específico. O julgamento já teve início, mas foi interrompido por pedido de vista do ministro Dias Toffoli, quando o placar estava em 3-2. O caso será analisado no plenário virtual entre 21 e 28 de agosto. 6h16.
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0: na Alfa, você também ouve música nacional. Esse é o Thiago York com Saudade Boa. 6h21, bom dia.
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0: versão ao vivo do Eric Clapton para Leila, 6h33. Os efeitos de um ciclone começam a ser sentidos hoje em áreas dos estados de São Paulo e Rio de Janeiro. A previsão indica ventos com velocidades entre 60 e 100 km por hora. O IMET elevou o nível de alerta para laranja de perigo devido ao risco de vendaval. Aqui na capital, o dia começou com sol entre nuvens. Ao longo das horas, a nebulosidade vai aumentar, o que deve dificultar a elevação significativa da temperatura. A mínima deve ser de 14 graus e a máxima de 24. Não há previsão de chuva. Amanhã, sábado, deve começar com céu nublado e as temperaturas não devem subir muito, não. Os termômetros devem oscilar entre 12 e 23 graus e também não deve chover. Aqui na Paulista agora tem bastante nuvem e os termômetros registram 19 graus. 6h34.
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0: Michael Learns to Rock, Someday, 20 para 7.
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7: Sexta-feira, dia 21 de agosto, e eu, Vanessa Rabelo, te acompanho por aqui até às 10 da manhã. Primeiro lugar em São Paulo, sempre com você. Bom dia! Chegando por aqui o som do Daryl Hall e John Oates, Man Eater.

0: É o som da Ed Sheeran com Thinking Out Loud, sendo parte do Música Informação dessa sexta-feira. 6h52. 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
0: Eu começo falando do corredor Norte-Sul. Quem segue na direção do aeroporto encontra lentidão desde a Avenida do Estado até a ligação Leste-Oeste. Depois disso, o trânsito flui melhor. Só volta a enroscar na aproximação com a Praça Ministro Pedro Chaves. Quem vai na direção da Zona Norte, desde a Professor Vicente Hall até um pouco à frente do aeroporto de Congonhas, encontra lentidão, melhora. Volta a enroscar na passagem pelo Parque do Ibirapuera. E depois disso, segue com o trânsito fluindo bem melhor. Quem segue pela Radial Leste na direção do centro, desde a Praça Divinolândia até o Viaduto Dona Matilde, tem lentidão. Depois, na passagem pela Avenida Aricanduva, volta a reduzir a velocidade. E depois, pelo Viaduto Alcântara Machado, o motorista pisa no freio. E já, daqui 7 minutos, tem rodízio municipal de veículos, que hoje é para carros com finais de placa 90.
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0: É a versão do Kid Abelha, a versão acústica. Quero te encontrar. 7:10. E eu volto com mais informações. Os Correios abriram um novo plano de desligamento voluntário que prevê um incentivo financeiro para quem quiser sair da empresa. As inscrições para o programa vão até o dia 30 de setembro e a adesão é voluntária. O plano é voltado para empregados lotados desde janeiro de 2025 em unidades já impactadas ou que vierem a ser abrangidas no processo de otimização da rede e reestruturação dos Correios. No programa aberto no início deste ano, houveram mais de 3.100 adesões voluntárias. 7:11.
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0: o som do Duo Lighthouse Family, no Música e Informação dessa sexta-feira. 7h19, sol entre nuvens na Paulista, 20 graus agora. Bom dia para você que tá aqui na sintonia.
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2: Riachuelo segue na linha da inovação. Criou um novo logotipo, trocou o branco e preto pelo verde e tem novo conceito de loja e com novo apelido, Ria. Criado em 1947, perto de completar 80 anos, não perdeu seu DNA e volta às origens. As bordadeiras do sertão são as fornecedoras. São mais de 100 oficinas de costura e 80 bordadeiras da região do Seridó, semiárido, que fica entre Rio Grande do Norte e Paraíba. André Faber, o presidente da Riachuelo, diz que é uma visão do mundo que se ampliou, não só para gerar emprego, mas para ajudar as comunidades. A empresa aposta no algodão agroecológico e ajuda no replantio do algodão no sertão. É que em 1986, a praga do bicudo exterminou todas as plantações de algodão no Nordeste. Agora, o Instituto Riachuelo se uniu com o Sebrae e com a Embrapa. E assinou contratos com agricultores e empreendedores. Serão 445 lojas próprias em transformação. Metade lá no Nordeste. Uma pop-up vai funcionar como teste até o final de 2026 aqui em Pinheiros, em São Paulo. E no Parque Shopping Barigui, em Curitiba, uma loja inaugurou um novo conceito, com as marcas Riachuelo, Casa Riachuelo e Carters, que já são 33 mil funcionários. Empreender não tem idade, não tem fronteiras e liberta. Vem se conectar comigo em @crisarcangeli, lá no meu Instagram. Espero você e até a próxima.
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0: 7h22 agora. Dessa manhã de sexta-feira, hoje é dia 21 de agosto. E a Vanessa Rabelo sou eu aqui, que te acompanho até às 10 da manhã.
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0: 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Bom dia.

0: adoro esse som. É o Pretenders com I'm Not In Love. 7h31. A cidade de São Paulo aplicou mais de 1 milhão de doses da vacina de sarampo desde o dia 3 de agosto. A capital é a cidade com mais casos de sarampo no país este ano, com 20 dos 24 casos confirmados. Embora sem novos casos confirmados, desde o último dia 7, a cidade investiga 472 possíveis ocorrências. Todas as pessoas de 6 meses a 59 anos devem receber uma nova dose da vacina contra o sarampo, independentemente do número de doses recebidas anteriormente ou da situação vacinal registrada. A campanha de multivacinação segue até o dia 1º de setembro. 7h32.
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0: Esse é o Skank com Esquecimento, sendo parte da tua trilha sonora dessa manhã de sexta-feira, 7h39.
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3: O Salão do Automóvel deixou de abrir as portas desde 2018 e só voltou no final do ano passado. Porém, não foi do inteiro agrado de seus visitantes. Enquanto isso, surgiu no Autódromo de Interlagos, em São Paulo, um novo conceito para este evento de automóveis, que custaria bem menos para os expositores, oferecendo mais aos visitantes. É o Festival Interlagos, com os automóveis expostos nos boxes e test drives realizados na própria pista. Neste ano, o Festival Interlagos acontece no final deste mês, de 27 a 30 de agosto, com a presença já garantida de muitas fábricas, além, naturalmente, de fabricantes de peças, acessórios, pneus. Sopa no mel para quem é fã de automóvel.
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0: A trilha sonora da sua vida, sempre com você. Bom dia, Michael Bublé.

0: me. Simply Red, It Wouldn't Be Me. 7h53. E bora falar de futebol. Ontem, pela Libertadores, o Corinthians venceu de 1-0 do Rosário Central e avançou para as quartas de final. Pela Copa Sul-Americana, o Santos ficou no 0-0 com o Macará e, mesmo assim, foi classificado para a próxima fase. E eu falo da rodada de jogos do próximo fim de semana. No domingo, o Palmeiras encara o Vasco, o Santos pega o Mirassol, o São Paulo joga contra o Chapecoense e o Corinthians entra em campo contra o Coritiba. 6 para as 8.
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0: fechando música e informação dessa semana com esse clássico, Ashford and Simpson com Solid. 8 em ponto, música e informação tá de volta na segunda-feira, 6 da manhã. E vem chegando a sequência de classe. Bom dia.
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0: Bom dia, uma excelente manhã de sexta-feira para você que tá aqui na sintonia da Rádio Mais Ouvida de São Paulo. Você tá na Alfa FM, tudo bem? Eu sou a Vanessa Rabelo, tô aqui contigo, sigo por aqui até às 10 da manhã desse dia 21 de agosto, que tem sol entre nuvens aqui na região da Paulista. Os termômetros registram 21 graus, a máxima hoje é de 25 e não deve chover. Bora curtir essa sequência de classe que vai ter John Secada, Will Young, o som do Double, mas eu começo ao som do Young Gun Silver Fox.
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Esse ano no Brasil é o Jason Mraz com 93 Million Miles. 8h41, a próxima edição da sequência de classe vai chegar por aqui logo mais, a partir das 11 horas da manhã.

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1: Começa neste sábado o dia D da campanha nacional de multivacinação, que busca ampliar a cobertura vacinal de crianças e adolescentes com menos de 15 anos. Durante a mobilização, as UBSs e outros pontos de vacinação de todo o país estarão disponíveis para a atualização da caderneta vacinal. A campanha oferece 20 vacinas do calendário nacional de imunização que protegem contra doenças graves como meningites, tuberculose, cânceres associados ao HPV. Essa ação prossegue até o dia 1º de setembro.
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1: 9:03 agora. Dessa manhã de sexta-feira, hoje é dia 21 de agosto e eu sou a Vanessa Rabelo, te acompanho por mais essa hora. A trilha sonora da sua vida, sempre com você. Bom dia, eu trago o som do John Legend, We Just Don't Care.

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0: Swing Out Sister, Am I the Same Girl, animando a sua manhã de sexta-feira. Hoje é dia 21 de agosto, sol entre nuvens aqui na Paulista, os termômetros registram 22 graus e não deve chover hoje, 9:19.
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0: é dele, é o John Mayer com Half of My Heart. 9h41, obrigada pela sua companhia.
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0: É o clima da sexta-feira com ele, Bruninho. I Just Might. Fechando essa hora. 10:02.
1: 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E eu, Vanessa Rabelo, agradeço a sua companhia nessa manhã de sexta-feira e te conto o seguinte, eu tô de volta amanhã cedinho pra te acompanhar a partir das 8 horas da manhã, já chego com uma sequência de classe pra você. Mas eu te deixo agora na excelente companhia da Camila Lizac. Tchau, até amanhã.
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7: 10:06, uma excelente manhã de sexta-feira para você. Eu sou Camila Lizac e seguimos juntos até as 2 da tarde. Alfa. Sempre com você, começando com Kobe Calais, Here Comes the Sun, dos Beatles.

0: O melhor em músicas nacionais e internacionais aqui em 101.7, Roberta Campos e Nando Reis, de janeiro a janeiro.
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0: Destaque do último João Rock, atração do próximo Rock in Rio. A banda Detonautas vai fazer um show no dia 12 de setembro na Áudio, em São Paulo. O grupo, liderado por Tico Santa Cruz, está divulgando o álbum Rádio Love Nacional, lançado no começo deste ano. O repertório, claro, também inclui os principais sucessos, como Olhos Certos e Você Me Faz Tão Bem. Para comprar ingressos, acesse audiosp.com.br.
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0: Aqui em 101.7, Jalen Gonda, Come Around and Love Me, antes Simply Red, The Right Thing, agora 10h41, fica aí que a gente volta já com o som do James Blunt.
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0: felicidade é estar aqui em sua companhia, na rádio mais ouvida de São Paulo, Alfa FM. E o seu Jorge, felicidade. Uma excelente sexta-feira para você. Daqui a pouquinho tem a sequência de classe.
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0: A mudança no tempo deve começar nesta sexta-feira em São Paulo, com a chegada de uma frente fria que avança pelo oceano. Segundo o CGE, a aproximação da frente fria de fraca atividade pela costa do Sudeste vai provocar queda nas temperaturas e aumento dos índices de umidade, pelo menos até a próxima terça-feira. Hoje, o dia começou com sol entre nuvens, mas no decorrer do dia, a nebulosidade vai aumentar, o que deve dificultar a elevação significativa da temperatura, que varia entre 14 e 25 graus.
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0: 11 horas e 3 minutos, uma excelente manhã. Seguimos juntos trazendo o melhor da música para você. Sempre com você.
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0: É isso mesmo, a sequência de classe está no ar para você nesta sexta-feira, dia 21 de agosto de 2026. E durante a sequência tem o som do Pharrell Williams, tem Nexus, Paulo Miklos vai passar por aqui e a gente começa com ela, a rainha da Motown Records. Eu tô falando da Diana Ross. 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

aqui na sequência de Classy Pharrell Williams, Happy, aquela música que dá vontade de sair dançando, né? 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E olha, eu tenho certeza que uma das músicas que vai tocar na pista é essa aqui, ó. Cyndi Lauper, Girls Just Wanna Have Fun.

0: Aqui na Alfa FM, Robbie Williams, Sextep. Para encerrar a sequência de classe desta sexta-feira. E bom lembrar que o Robbie Williams estará no dia 13 de outubro no Nubank Park, ingressos à venda. 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Por aqui, 11h41, a sequência de classe volta às 2 da tarde.
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0: De geração para geração, Charlie Puth, Up All Night, antes Rod Stewart, My Heart Can't Tell You No. 11h58, uma excelente manhã para você na sintonia da rádio mais ouvida de São Paulo.
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0: Em breve, a transferência de carros de um proprietário para outro poderá ser feita de forma digital. A ideia é agilizar esse processo através de poucos cliques no aplicativo da CNH do Brasil. A plataforma também deve incluir outros procedimentos, como o registro da negociação, assinatura eletrônica da transferência, consulta e pagamento de débitos dos DETRANs, tudo digitalmente. Medidas de segurança contra fraude também estão sendo estudadas, como autenticação individual e multifator, rastreabilidade e outros mecanismos de prevenção.
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0: Meio-dia e um, excelente tarde para você. Neste momento, 24 graus na capital paulista e a gente segue com o melhor da música. 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

0: Música de qualidade o tempo todo, sempre com você. Duran Duran, Save a Prayer. Uma excelente tarde para você na sintonia da Alfa FM. Fica aí que na volta tem o som da Norah Jones.
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0: A Pinacoteca está com uma exposição no edifício Pina Contemporânea, voltada especialmente para as crianças. A nova mostra, uma parceria com o Museu da Alemanha, contém 11 obras brincantes de vários países. Nelas, os pequenos podem se divertir fazendo desenhos, tocando instrumentos musicais, vestindo figurinos, mexendo em brinquedos, entre outras possibilidades. A exposição fica em cartaz até 18 de outubro e pode ser visitada de quarta a segunda-feira, das 10 da manhã às 6 da tarde.
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0: O melhor em músicas nacionais e internacionais aqui em 101.7, Lulu Santos, Toda Forma de Amor. Agora faltando 20 minutos para uma da tarde. Bom, agosto é o mês dos pais, né? 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

0: trilha sonora da sua vida sempre com você. E o som do 10,000 Maniacs, versão para Because the Night, da Pat Smith. Uma excelente tarde para você.
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0: O ministro do STF, André Mendonça, manda mais uma vez a Polícia Federal investigar o vazamento do inquérito sobre Fábio Luiz Lula da Silva, conhecido como Lulinha. A decisão vem após a publicação na imprensa de dados sigilosos do caso envolvendo o filho do presidente Lula. O magistrado ressaltou que o foco da investigação, já em andamento, não são os autores das reportagens, mas os agentes públicos que deveriam preservar as informações. Segundo o jornal Folha de São Paulo, a PF apontou que Lulinha atuava em comunhão de interesses econômicos e conduzia negócios junto da lobista Roberta Luxinger, amiga pessoal dele, para tentar obter contratos com o Ministério da Saúde.
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0: aqui na Alfa você ouve os clássicos que marcaram gerações e as novidades que merecem ser descobertas. Essa é a cantora britânica Arlo Parks, Blades. E antes, ainda Sir Elton John com Kiki D, Don't Go Breaking My Heart. Agora 1h18, uma ótima tarde pra você.
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0: As aventuras da Patrulha Canina estão no Bourbon Shopping São Paulo com uma atração gratuita para as crianças. Até 6 de setembro, a Arena Patrulha Canina Fire Rescue reúne atividades inspiradas no universo dos bombeiros com missões de resgate ao lado do Marshall, o bombeiro da turma. As crianças podem participar de brincadeiras com mangueiras, atividades de coordenação, jogos, pintura, montar um paper toy e ainda aproveitar o tobogã. A atração é indicada para crianças de 3 a 12 anos, acompanhadas por um responsável.
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0: Onde tem Marisa Monte, a gente sabe que a programação é caprichada, né? Veja eu, antes ainda, Jason Mraz marcando presença aqui na Rádio Mais Ouvida de São Paulo. 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

0: A trilha sonora da sua vida sempre com você, Phil Collins, Do You Remember? Antes ainda o som do Kid Abelha, Como Eu Quero. Agora 1h58.
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0: O Grupo Estrela apresenta à Justiça de Minas Gerais o plano de recuperação judicial. A fabricante de brinquedos tem uma dívida estimada em mais de 109 milhões de reais. Dentre os motivos apontados pela empresa para a reestruturação estão as mudanças no consumo infantil, cada vez mais digitalizado, os juros altos e o crédito mais restrito. Nos últimos anos, a Estrela reduziu o quadro de funcionários de 10 mil para cerca de 1.500 para manter as atividades. A decisão pela recuperação judicial tinha sido comunicada ao mercado no mês de maio.
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0: E eu, Camila Lizac, tô indo nessa. Volto na segunda-feira. Te desejo um excelente fim de semana e te deixo agora com a Carla Rebelo. Até mais.
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0: Ao longo dessa edição da Sequência de Classe, a gente vai ouvir Daryl Hall, John Oates, tem também James Blunt e muito mais, começando com o encontro da Lady Gaga e o Bruno Mars, Die With A Smile.

0: Os sucessos que marcaram a época, você ouve aqui na nossa programação Delegation, encerrando a sequência de classe Put a Little Love on Me.
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0: Charles Barkley para você na Alpha Crazy.
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0: Em uma conversa por telefone com Donald Trump, o presidente Lula chama de infundadas as alegações que basearam o tarifaço contra o Brasil. Uma série de produtos nacionais está sujeita atualmente a uma taxa de 37,5%. A ligação para o presidente dos Estados Unidos foi realizada nesta sexta-feira. O Palácio do Planalto informou que a conversa durou 1h20 e transcorreu em tom amistoso e cordial. Ainda segundo o governo, Lula disse a Trump que as tarifas também afetam negativamente os americanos e que, por isso, os países deveriam seguir na mesa de negociação.
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0: Saudoso George Michael com Hilda Payne, são 3h23, boa tarde.
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0: A Vibra São Paulo recebe no dia 30 de agosto a Bela e a Fera Sinfônica, o musical. Uma nova versão do clássico, agora em formato sinfônico. O espetáculo reúne 50 artistas no palco, entre atores, bailarinos, músicos da orquestra e coral. A história ganha vida com o elenco cantando ao vivo, acompanhado por uma grande orquestra e uma mistura de música, teatro e muita emoção. A casa abre às 14h e o espetáculo começa às 15h.
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0: Stay With Me, Sam Smith na programação da Alfa. 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

0: Grande sucesso do Simply Red, que tá no álbum Stars, lançado em 1992. A gente curtiu For Your Babes. Uma curiosidade a respeito desse disco é que na época quem fazia parte da banda que acompanhava o Simply Red era o Heitor Pereira, um brasileiro que também já trabalhou com grandes outros nomes da música, como Elton John, K.D. Lang, Rod Stewart, Jack Johnson e por aí vai. Agora são 4:01.
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0: Hora de falar de esporte. Mais de 2.000 pessoas vão ao aeroporto de Aracaju, no Sergipe, para recepcionar as atletas do Brasil que brilharam no último Mundial de Ginástica Rítmica em Frankfurt, na Alemanha. Duda Aracaki, Nicole Pírcio, Sofia Madeira, Mariane Gonçalves, Maria Paula Caminha e Júlia Curunti conquistaram 2 medalhas de ouro, uma no conjunto simples com 5 bolas e outra no conjunto misto com 3 arcos e 2 pares de massas. Além disso, as leoas garantiram o bronze no conjunto geral, carimbando a melhor participação do Brasil na história dos mundiais.
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0: Grande parceria do Gilberto Gil com Herbert Viana aqui na versão acústica. O Gil trazendo a novidade 4:19. Boa tarde.
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0: O ator e humorista Gregório do Vivier segue arrebatando plateias por onde passa com o espetáculo Céu da Língua. Em outubro, ele voltará ao Espaço Unimed para 5 sessões entre os dias 8 e 11. Em cena sozinho e vestido de Shakespeare, Gregório mergulha em cânones da língua portuguesa, poetizando com muito bom humor. Os ingressos para o espetáculo estão à venda na plataforma Ticket 360.
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0: Juntos, dois grandes nomes da música de Sheeran e Beyoncé com Perfect, 5 em ponto.
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0: Nessa edição, você vai curtir por aqui a Sara Menescal e a sua versão de Stand By Me. Vão ouvir também Jason Mraz e muito mais. Começando com Sir Paul McCartney, No More Lonely Nights.
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0: Bono Vaquino, Billy Joe com The River of Dreams. São 6:01, bom comecinho de noite. Já já tem Alfa Ilustrada com a melhor programação do seu rádio e várias dicas culturais para você aproveitar em São Paulo.
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4: 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Entre as principais notícias do dia, os municípios de todo o país promovem amanhã o dia D da campanha de multivacinação para atualizar as carteirinhas contra 20 doenças. O público-alvo são as crianças e os adolescentes menores de 15 anos. Aqui na cidade de São Paulo, todas as UBSs ficarão abertas das 8 da manhã às 5 da tarde. Quem ainda não tomou a vacina contra o sarampo terá mais uma oportunidade. Todas as pessoas de 6 meses a 59 anos devem receber o imunizante, independentemente do histórico vacinal. Na nossa programação cultural, eu já te falo do dueto de Paulinho Boca de Cantor e Zé Cabaleiro na Casa Natura Musical. Ainda a peça Édipo em cartaz no MASP e a agenda do Noitão do Cine Belas Artes. A gente abre o Alfa Ilustrada de hoje com James Morrison em My Dreams.

The Ladies do Bruce Hornsby. Aqui no Alfa Ilustrada, nossa primeira dica de hoje. A conhecida tragédia grega Édipo virou um thriller político contemporâneo no palco do Teatro do MASP. Nesta adaptação, Édipo é um candidato que está prestes a ganhar a eleição. Ele, no entanto, se vê numa profunda crise ao perceber todas as tramóias que recorreu para essa vitória. As apresentações são de sexta a domingo até o dia 6 de setembro. Hoje a sessão começa logo mais às 8. Para comprar ingressos, acesse masp.org.br.

0: Feu, e tem promoção que pode te levar pro show dele que rola ainda esse ano aqui em São Paulo. São 6h23.
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2: O Festival de Cinema de Gramado segue entregando boas produções na competição, viu? Quem teve aqui foi José Loreto para apresentar Chorão, Só os Loucos Sabem, a cinebiografia do líder do Charlie Brown Jr. E ela é contada através do olhar da Graziella Gonçalves, a esposa do Chorão, a partir das memórias que ela escreveu e virou um livro. A gente acompanha os dois desde quando se conheceram, antes da fama, e vê como a história de amor deles vai se misturando com a trajetória do Chorão. E José Loreto, gente, está impressionante. Ele não faz uma caricatura do Chorão, não, tá? Ele encontrou a energia, o olhar, as tormentas, né? Na direção tá o Hugo Prata e o Felipe Novaes, que já tinham mergulhado nesse universo no documentário Chorão Marginal Alado. Ó, curti bastante, viu? No meu Instagram tem uma entrevista com o Loreto. Vai lá ver, @RenataBoldrini. É isso. Tô indo, mas eu volto. Sou a Renata Boldrini, com as notícias do cinema.
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Michael Jackson, Man in the Mirror. E a Casa Natura Musical recebe hoje às 9 um grande encontro da MPB. Paulinho Boca de Cantor e Zeca Baleiro se unem para celebrar os 80 anos de vida do fundador dos Novos Baianos, relembrando clássicos da banda e outros sucessos. Ainda há ingressos disponíveis no site casanaturamusical.com.br. A casa de shows fica na rua Arthur de Azevedo, número 2134, em Pinheiros.

0: Comandando Duran Duran, 6h42, uma ótima noite pra você que tá aqui na sintonia.
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Da Clocks, antes bem que se quis com a Marisa Monte. E o noitão do Cine Belas desta madruga será dedicado à obra do diretor e roteirista americano Gus Van Sant. O primeiro filme a ser exibido a partir das 11h30 da noite será Refém por um Fio, que estreou nesta semana no Brasil. Longa-metragem baseada em uma história real conta o caso de um homem desesperado que invade uma companhia hipotecária e faz um executivo refém. As negociações para a soltura da vítima serão bem tensas. Depois de Refém por um Fio, mais dois filmes surpresa de Gus Van Sant ganharão a telona. Para comprar ingressos para o Noitão, acesse cinebelasartes.com.br.

Suddenly I See, aqui de dança, fechando em clima acelerado essa edição aqui do Alfa Ilustrada dessa sexta-feira. Eu sou a Carla Rebelo, também tô indo nessa, na segunda-feira eu volto a partir das duas. A Sandrinha de Carlo te acompanha a partir de agora, começando o horário com mais uma edição da Sequência de Classe. Um bom final de semana, aproveite bastante.

0: Na segunda a gente volta a se falar.
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3: Riachuelo segue na linha da inovação. Criou um novo logotipo, trocou o branco e preto pelo verde e tem novo conceito de loja e com novo apelido. Ria, criada em 1947, perto de completar 80 anos, não perdeu seu DNA e volta às origens. As Bordadeiras do Sertão são as fornecedoras. São mais de 100 oficinas de costura e 80 bordadeiras da região do Seridó, semiárido, que fica entre Rio Grande do Norte e Paraíba. André Faber, o presidente da Riachuelo, diz que é uma visão do mundo que se ampliou, não só para gerar emprego, mas para ajudar as comunidades. A empresa aposta no algodão agroecológico e ajuda no replantio do algodão no sertão. É que em 1986, a praga do bicudo exterminou todas as plantações de algodão no Nordeste. Agora, o Instituto Riachuelo se uniu com o Sebrae e com a Embrapa. E assinou contratos com agricultores e empreendedores. Serão 445 lojas próprias em transformação. Metade lá no Nordeste. Uma pop-up vai funcionar como teste até o final de 2026 aqui em Pinheiros, em São Paulo. E no Park Shopping Barigui, em Curitiba, uma loja inaugurou um novo conceito, com as marcas Riachuelo, Casa Riachuelo e Carters, que já são 33 mil funcionários. Empreender não tem idade, não tem fronteiras e liberta. Vem se conectar comigo em @crisarcangeli, lá no meu Instagram. Espero você e até a próxima.
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0: Uma boa noite, boa sexta-feira, dia 21 de agosto.

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0: Ele, Jorge Vercillo, Mona Lisa aqui na nossa noite. Tá chegando o nosso By Night, viu? Obrigada pela sua boa companhia. Agora 8:02 em São Paulo.
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0: Uma ótima noite, começando o nosso By Night, sempre muito bem, com boa música e boas dicas. Pela frente, nas nossas dicas de cultura e lazer, tem filme, um filme bem bacana, uma super dica para você aproveitar. Neste final de semana, tem também exposição, show Humberto Gessinger, Maurício Manieri, uma peça, peça manifesto. Tudo isso eu conto para você já aqui no nosso By Night, que já começa muito bem com boa música. Trazendo a banda irlandesa U2.

Música boa e de qualidade sempre aqui na nossa noite. Ray Parker Jr. por aqui. Ó, ouve só, hein? Dica de filme pra você, ouvinte aqui da Alfa FM. A cinebiografia Onestino está em cartaz em algumas salas aqui de São Paulo. Dirigido pelo documentarista Aurélio Michiles, o filme conta a história do líder estudantil Onestino Guimarães, aluno da Universidade de Brasília, que foi perseguido e morto pela ditadura militar. No papel de Onestino está o ator Bruno Galhaço. A produção foi baseada em uma série de arquivos inéditos a respeito do ex-presidente da União Nacional dos Estudantes. Onestino tem sessões no espaço Petrobras de Cinema, no Cine Belas Artes, Reserva Cultural e no Shopping com rede Cine System. Aproveite, vale muito a pena, viu? Por aqui eu sigo com boa música. Lembrando que já já tem pronunciamento do ministro da Saúde, Alexandre Padilha.

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2: Neste sábado, 22 de agosto, o Brasil inteiro está mobilizado para proteger nossas crianças e nossos adolescentes menores de 15 anos. É o dia D de vacinação. O Ministério da Saúde garante 20 imunizantes seguros e eficazes pelo SUS. Vacinas que protegem contra doenças graves, como sarampo, poliomielite, meningites, pneumonia, coqueluche, febre amarela, influenza, Covid-19, dengue e contra o HPV, um vírus que pode causar diversos tipos de câncer, especialmente o câncer do colo do útero. O meu convite é também um apelo. Leve suas crianças e seus adolescentes a uma unidade de saúde. Procure o posto do SUS mais próximo e leve a caderneta de vacinação na mão ou no celular. O Brasil tem unido forças para recuperar as coberturas vacinais do calendário infantil. Todo esse esforço do povo brasileiro já é reconhecido no mundo todo. Segundo o Unicef, o Brasil reduziu em 86% o número de crianças que não haviam recebido a vacina contra a difteria, tétano e coqueluche. E o SUS passou a oferecer mais uma grande conquista da ciência: a vacina pneumocócica 20 valente. A Pneumo 20, que só tinha na rede privada, e agora faz parte do calendário nacional de vacinação. Essa vacina protege contra 20 sorotipos da bactéria pneumococo, incluindo aqueles que mais provocam casos graves, sequelas e mortes por pneumonia, meningite e outras doenças. É assim que o Brasil cuida do seu futuro, valorizando a ciência, fortalecendo o SUS e garantindo políticas públicas que salvam vidas. Quero fazer um alerta muito especial sobre duas vacinas. Uma contra o HPV, um vírus que causa câncer, e a outra contra o sarampo. Em 10 anos de imunização contra o HPV, a prevalência dos tipos de HPV em mulheres vacinadas caiu em 81%. Isso é um marco histórico. Por isso, se você é responsável por um menino ou uma menina na faixa etária indicada, não deixe essa proteção para depois. Vacinar contra o HPV hoje é ajudar a prevenir o câncer no futuro. É uma proteção que pode durar por toda a vida. Já o sarampo é o vírus mais contagioso entre os seres humanos. Em 2024, recuperamos o certificado de país livre do sarampo. 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

melhor do som internacional e nacional aqui na nossa noite. Ouve só, o Instituto Moreira Salles inaugura amanhã a exposição Zinezona. A amostra reúne cerca de 300 zinefotografias, fotográficos, pequenas revistas, né, que são independentes, cheias de imagens. A prática ganhou força graças ao punk e aos movimentos negro e queer das décadas de 1970 e 60. O Instituto Moreira Salles tem entrada gratuita e pode ser visitada de terça a domingo, das 10 da manhã às 8 da noite. Vale muito a pena a visita, viu?

0: programação maravilhosa nesta noite de sexta-feira. Por aqui o grande hitmaker Lulu Santos, participando no nosso Alpha by Night.
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3: Gasolina com 32% de etanol? Essa decisão do governo federal, valendo desde o dia 1º de agosto, foi de total irresponsabilidade, pois não foram feitos os testes necessários para se comprovar a viabilidade dessa mistura, conforme as exigências da Lei do Combustível do Futuro. As primeiras a sofrer serão as motos que já deixaram de funcionar corretamente com o E30. Em relação aos automóveis, eles com certeza terão o consumo aumentado, pois o etanol tem menor poder energético que a gasolina, e o pior, não se sabe quais serão as consequências a médio ou longo prazo deste 1/3 de etanol que poderá provocar oxidação em componentes metálicos e mangueiras de borracha, pois seriam necessários testes com pelo menos 6 meses de duração.
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0: Excelente noite para você que acompanha 101.7. A partir de agora tem a Voz do Brasil, mas nas nossas plataformas digitais a gente segue com o nosso By Night, com muita música. 10 da noite, a gente volta ao vivo por aqui. Eu te espero. Sempre com você.